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1: É demais essa música. Teve Måneskin com Iggy Pop, I Wanna Be Your Slave. Teve Lenny Kravitz também com Fly Away. Teve David Bowie com Ziggy Stardust. Limp Bizkit com Behind Blue Eyes. Agora são 9:46. Boa noite pra você. Sexta-feira, 17 de julho, sextamos. Estamos aqui começando muito bem esse final de semana. Eu sou a Bia Sato. Sigo com vocês até a meia-noite, tá bom? Seguimos com Silverchair, Anna Song. Please.

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10h06, boa noite pra você que tá aqui na Rádio Rock, eu sou a Bia Sato, seguimos juntos com muita música nesta sexta, finalzinho de sexta, final de semana começando, e seguimos com mais uma hora direto, vamos de Aerosmith com Crying.

0: Springsteen, Born in the USA, aqui na Rádio Rock. Teve Mr. Mr., Broken Wings, teve Charlie Brown Jr., O Coro Vai Comer e Oasis, Stand By Me. Curtimos uma hora direto de muito som neste finalzinho de sexta, 17 de julho. Eu sou a Bia Sato, tô indo pra um break rapidíssimo, mas eu já volto com mais música até a meia-noite. Tô aqui com vocês, tá bom? Então, fica aí.
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Boa noite pra você que tá aqui na Rádio Rock, eu sou a Bia Sato. Seguimos juntos até a meia-noite com muita música, tem mais uma hora direto. E vamos de R.E.M. agora com Losing My Religion.

Google Dolls com Iris, antes teve Foo Fighters, My Hero. Seguimos juntos aqui com muita música, finalizando muito bem esta sexta, final de semana só começando. Vamos com Ira e Pete agora, Eu Quero Sempre Mais.

The Chain Gang, teve Rolling Stones in the Stars também aqui na Rádio Rock. Muito boa noite pra você que tá chegando agora, pra você que já tá aqui curtindo a Rádio Rock faz tempo, o dia inteiro. Eu sou a Bia Sato, seguimos aqui juntos até a meia-noite, começando muito bem com o pé direito esse final de semana. Hoje dia feliz, né? Sexta é sempre dia feliz. Seguimos, vamos de Offspring agora. Original Prankster.

0: Essa foi Uma Hora de Música, passa muito rápido. Eu sou a Bia Sato, vou ficando por aqui. O Ti tá vindo aí com o Heavy Peronomútil. Então continue aí. Mas eu já volto, às 2 da manhã tô de volta. Madrugada nossa, todo sábado e domingo aqui na Rádio Rock, tá bom? Então vou ali e até já.
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1: Chega aí, tá começando o Rap Peronomute, você tá aqui no 89 Rádio Rock, eu sou o Thiago DJ, nós vamos juntar até as duas da mamãe, tocando o melhor da música alternativa, hardcore, punk, ska, metal, grunge, rap, reggae, hip hop, entre outras doideiras. Quer falar comigo? Vai lá no Instagram, arroba Thiago DJ SP. Hoje, você vai ouvir Metallica, Anti-Flag, Dead Fish, Motorhead, Crisium, Sepultura, Clash, Voodoo, Glow Skulls, tá bom? Vamos começar falando de um show que eu vou discotecar, dia 14 de agosto, CPM 22, em Suzano. 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Sexta, 14 de agosto, às 21 horas, no Salão do Clube Suzaninho. 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E vamos começar com eles. CPM 22, dias atrás.

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Esse foi o Tetrarch, I'm Not Right. Antes teve Beast Boys, Make Some Noise, e o New Model Army com 51st State. O Tetrarch, mano, é uma banda de new metal gringa que vai tocar aqui em São Paulo, no Hangar 110. Se eu fosse vocês, eu não perderia, tá? Banda que tá saindo aí em vários veículos de comunicação aí, da galera mais underground. A gente tá falando muito dessa banda, tá? Vai ser dia 25 de julho, lá na rua Rodolfo Miranda, 110, perto do metrô Armênia. Fora isso, o Hangar, sempre vários shows, né? Então fica ligado na agenda deles. O Instagram é @hangar110. O Detinês de Loboto me tocando o primeiro disco dos Ramones na íntegra. Vai ser lindo isso. Com Bombers, Faca Preta e Bizarrones. Dia 1 de agosto, tá? 8 de agosto, Red Jumpsuit Aparatos. Outra atração internacional. Quer mais uma atração internacional? Cholo de Sun, Shining Over Latin America. Dia 11 de agosto. 15 de agosto, Menores Atos e Sugar Cane. Dobradinha cabulosa. Até o fim do ano ainda vai ter Dr. Shed, Michael Graves, do Misfit, Six Feet Under, Semayen, entre muitas outras atrações. E dia 31 de outubro, no Fabric, que vai ter Fishbone e Magahood. Fishbone que simplesmente influenciou aí NoFX, Red Hot Chili Peppers, Faith No More, Primus, No Doubt, putz, entre muitas outras bandas, tá? Banda de 1979, ska, punk, funk, com metal também, mano, a gente chamava de funk metal, mas eu vou te falar, influenciou até uma galera do new metal, é muito cabuloso o Fishbone. Vamos ouvir então, Maempa e 31 do 10, todo mundo lá no Fabric pra ver o Fishbone.

Esse foi o Clash com Rock the Casbah. Também teve o Douglas Cus, os Messes do Skakol, Charlie Brown e o Tim Time Bomb com I Wanna Be Sedated. Vamos falar de Feira Universos e Rider. 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Lembrando que é um evento com entrada gratuita e pra toda a família, tá? 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Mano, vai ter o show final do Sepultura aí, né? A despedida dos mestres vai ser dia 7 de novembro, com Metal Allegiance, que, mano, é o Chuck Billy e o Alex Skolnick do Testament, o Mike Portnoy, Dream Theater, Avenged Sevenfold, a capivara do mestre é cabulosa, né? 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Eu vou tocar agora o Crisium com Blood of Lions e o Sepultura com Refuse Resist.

Motorhead, Overkill, Unzel e Fear Factory, putz, industrial pesadão. Réplica, ouvimos Crise, ouvimos Sepultura também. E ó, sei que de Osasco e região, Carapicuíba, mano, aqui em São Paulo também, né? Tá facinho pra chegar. O Hardcore e o Ska vão invadir Osasco dia 18 de outubro. Estação Mix será palco de uma noite histórica. O Dead Fish, os mestres do Hardcore brasileiro, e os Camundongos, mestres do Ska Nacional, juntos. Além deles, a gente vai ter presença dos principais, das principais bandas da região: Tomahawk, Calango HC, Vanilla Hell, e o Side, Sunset Collectors, Fresnética, Sub Rock e do Zé, que é o par de banda que já passou aqui pelo programa. Bandas muito boas. Discotecagem por minha conta, Thiago DJ. O evento começa às 13 horas. Os ingressos já estão à venda pelo Clube do Ingresso. E vamos ouvir Dead Fish, queda livre.

Certo, esse é o Rap Peronomulti, você tá aqui no 89, certo? Até as 2 da mamãe. Horário sagrado da música alternativa, tá ligado? Todo dia tem, da meia-noite às 2. Perdeu? Vai lá no site do 89radiorock.com.br, tem tudo em formato podcast pra você ouvir de novo. Quer falar comigo? É no Instagram, @ThiagoDJSP. Ó, até as 2 hoje nós vamos ouvir Offspring, Corsos, Dead Kennedys, Rumbora, 4mg, Husker Du, Green Day e Strokes. E vamos começar com Jerry Cantrell fazendo Cut You In e El Savage Pretender Dead Grunge. Vamos!

Gatos Feios, Nó na Garganta, a música nova dos Gatos Feios. Também ouvimos Little Quay, ouvimos Breeders também e o Master Jerry Cantrell. Seguinte, vai ter o Ordinary Fest. 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Sábado, dia 1º de agosto, às 18 horas, no Fenda 315, ou o Dr. Cândido Espinheira 315 em Perdizes, ingressos pelo Simpla. Vai lá ver os Gatos Feios, mano. E agora tem Green Day aqui no programa com Basket Case e os Strokes no seu momento mais pesado, Juice Box.

4 miligramas, não me peça pra enganar você. Também teve Husker Du, Some Finger Learn Today e o Fugazi com Waiting Room. Falando em 4 miligramas, dia 2 vai ter, 2 de agosto, né? Vai ter o 4 miligramas Fest, com o show das bandas 4 miligramas, Sapiência, Uhul, Conde Afanás, Vampiros Tropicais e Vandes. Logo mais, todas as bandas vêm aqui no programa trocar ideia comigo, tá bom? Vai ser no Espetinho Perus, na rua Joaquim Antônio Arruda, número 8, em Perus. Vamos agora com Dan Ziller, Drifter in the Sun e o Afghan Whigs, Miles is Dead.

Aditive, ganhar ou perder, não sei de quem, estudante, o foco e o Rumbora, mano. Rumbora que tá de volta aí pra fazer uma turnê cabulosa rodando o Brasil com o Chapiros, mano. Um salve pro meu mano Alf. E dia... 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E vamos de Corsos. Truth!

0: Ah, infelizmente o Heavy Peronomulti tá chegando ao fim, certo? Quer falar comigo? Já sabe. Vai lá no Instagram, @ThiagoDJSP. Amanhã eu tô de volta a partir das 10 horas da noite com Rock and Roll Party. Valeu, fui!
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Boa madrugada pra você que tá aqui na Rádio Rock. Eu sou a Bia Sato. Seguimos juntos até as 7 da manhã neste sábado que tá só começando, 18 de julho. E bora começar com Red Hot Chili Peppers, By The Way. 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

Imagine Dragons, Bad Liar, teve Barão Vermelho, Malandragem, Dá um Tempo. Boa madrugada pra você que tá aqui na Rádio Rock, curtindo esse comecinho de sábado. Eu sou a Bia Sato, seguimos juntos até às 7. Vamos de Yes agora. Honor of a Lonely Heart.

foi uma hora de música. Boa madrugada pra vocês. Estamos aqui na Rádio Rock, curtindo 5 horas de muito som, madrugada dentro. Pode ser bom dia, boa tarde, boa noite também, pra quem tá em outro fuso, conectado aí no aplicativo, no site. Não importa, de plantão, indo, voltando, rolê, tamo junto. Vamos de Linkin Park agora.

Portugal The Man, Philip Steel, teve Dire Straits, Sultans of Swing. Seguimos juntos curtindo muita música aqui na Rádio Rock. Até às 7 da manhã eu tô aqui com vocês, eu sou a Bia Sato. Me segue lá no Insta, fala aí se tá curtindo a programação. Lá é o jeito mais fácil a gente se conectar, tá bom? Manda mensagem que a gente troca ideia. E vamos com a Pitty agora, Teto de Vidro.

Rossi, foi mais uma hora de música. Boa madrugada, bom comecinho de sábado pra você, 18 de julho. Eu sou a Bia Sato e seguimos juntos até às 7 com muita música. Vamos de Arctic Monkeys, Do I Wanna Know.

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causou sucesso Tendo a Lua, é linda essa música. Antes teve Bon Jovi, Wanna Dead or Alive. Bom dia pra você, bom começo de sábado. Manhãzinha de sábado, 18 de julho hoje. Eu sou a Bia Sato, seguimos juntos até às 7 com muita música. E vamos de Guns agora, Used to Love Her.

Shakira, Vida Passageira, teve Lenny Kravitz com American Woman aqui na Rádio Rock. Seguimos juntos com 5 horas de música. Bom dia, bom sábado e vamos de Smiths. How Soon Is Now.

Você piscou e já foi mais uma hora de música. Neste sabadão 18 de julho, seguimos juntos até às 7. Eu sou a Bia Sato. Começando muito bem com música boa, astral lá em cima. Aqui na Rádio Rock é o dia inteiro de música boa pra você curtir. Então bora de Capital Inicial agora. Natasha. 17.

Fighters, Walking After You. Foo Fighters tá vindo para o Brasil, hein? Rock in Rio, 4 de setembro, primeiro dia, headliner. Vai ser legal demais. Entra aí em rockinrio.com para saber tudo. E vamos de Counting Crows agora. Accidentally in Love.

0: a rodo cotidiano, teve Red Hot Chili Peppers com Other Side. Bom dia pra você, bom sábado. Seguimos aqui na Rádio Rock com muita música. Vou pra um break rapidíssimo, mas eu já volto. É rapidíssimo mesmo, fica aí.
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voltei, bom dia, bom sábado pra você, 18 de julho, eu sou a Bia Sato e seguimos juntos, curtindo muita música. Vamos de Pearl Jam, Given to Fly.

Sun, teve Tears for Fears com Shout aqui na Rádio Rock. Seguimos juntos até às 7. Bom dia pra você, bom sábado. 5 horas de muito som, vamos de Skank? Tão seu!

Wide, Higher, and Steve Rolling Stones, She's So Cold. Você tá na 89 FM, a Rádio Rock. Seguimos com CPM 22. Nunca se sabe.

0: Rossi, foi mais uma hora de música. Muito obrigada pela companhia. Eu sou a Bia Sato e vou ficando por aqui. Me segue lá no Insta, @BiaSato. Fala aí se curtiu a programação, da onde você tá curtindo a Rádio Rock. Por lá é o jeito mais fácil de a gente se conectar, tá bom? Dá risada de meme, tem dica de filme, de série, de teatro. A gente troca ideia por lá. @BiaSato. Tô indo nessa. Bom sábado pra você. Aproveite aí muito. E eu volto mais tarde, às 2 da manhã, madrugada de domingo. É nossa aqui na Rádio Rock. Te espero. Bom dia, beijo, até mais.
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vivo, Rock. Um excelente dia pra você ligadaço ou ligadaça aqui na 89 FM, a Rádio Rock do Brasil. Aqui quem fala é Giovana Souza e eu fico hoje na tua companhia até meio-dia só ouvindo sonzeira de primeira. E ó, quem me seguir no Instagram já sabe o caminho, né? Vai lá no @geosouza.s, é Geo de Giovana com E, Souza com S de sonzeira. E a gente já abre muitíssimo bem o nosso sabadão, dia 18 de julho, com Oasis, Don't Look Back in Anger.

0: Ramones, Bliss Creek Bop aqui na Rádio Rock. Também teve Eric Clapton com Leila, iniciando aí muitíssimo bem esse sabadão, dia 18 de julho de 2026. Agora 7 horas e 19 minutos. Bora seguindo de Planet Hemp, queimando tudo.
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Leon You Somebody na Rádio Rock, também teve The Smashing Pumpkins com Disarm e anteriormente Paralamas do Sucesso, Vital e Sua Moto. Agora 7:53, iniciando esse sabadão aqui na 89 com o Titãs Família.

0: Slave na manhã da Rádio Rock. Agora 8 horas e 1. Bom dia pra você. Bora de parada rápida. Já eu volto com muito mais som. Me espera aí, hein?
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5: Você sabia que uma das músicas mais conhecidas do Queens of the Stone Age surgiu anos antes da banda gravá-la? Eu sou a Marcelle Becker e esse é Rock Tour 89, o programa que sempre traz alguma curiosidade sobre a história do mundo do rock. A história começa num projeto paralelo do Josh Homme, chamado Desert Session. O projeto reunia músicos de diferentes bandas no rancho de La Luna, em Joshua Tree. A ideia era simples: juntar amigos, gravar músicas e ver o que acontecia. E foi nesse ambiente que Make It With You surgiu em 2003. Só 4 anos depois, lá em 2007, a canção ganharia uma nova versão e entraria oficialmente no álbum Era Vulgaris.
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3: Vivo Rock, um excelente dia pra você ligadaço ou ligadaça aqui na 89 FM, a Rádio Rock do Brasil. Aqui quem fala é a Giovana Souza e tá começando agora mais uma edição dos 89 minutos, uma hora e meia de música sem intervalo, sem interrupção nenhuma. E ó, quer me seguir no Instagram? Já corre lá no @geusouza.s. É Geu de Giovana com E, Souza com S ali, bem facinho. A gente troca ideia por lá também. E por aqui a gente interage ao vivaço lá no nosso WhatsApp, 989-215989. Manda sua mensagem, fala o que tá fazendo nesse sabadão. Tá trabalhando, tá em casa, tá de folga, conta aqui pra gente, participa. Agora 8 horas e 5 minutos, a gente abre os 89 minutos com Arctic Monkeys.

0: Aerosmith, Living on the Edge, aqui nos 89 minutos, uma hora e meia de sonzeira sem intervalos. Também teve Linkin Park com versão ao vivaço aí de The Emptiness Machine, sensacional. E anteriormente, Echo and the Bunnymen com The Killing Moon. Agora 8 horas e 20 minutos para ouvir os áudios de vocês aqui no nosso WhatsApp. Bora trocar uma ideia aqui no 989-2159-89. Falem aí.
1: Salve, salve, nação roqueira. Bom dia pra nós.
0: Bom dia.
1: Na voz, que é a P Mil Grau.
0: Aê.
1: 12 horas de plantão, Poços de Caldas daquele jeitão, sol rachando, estralando. E vamos que vamos. Viva o rock!
0: Viva o rock sempre. Eita, a dicção tá maravilhosa, né? 8 horas da manhã e a dicção tá maravilhosa. Bom plantão pra você aí.
2: Oi, Giovana. Bom dia.
0: Aí, bom
2: Obrigado
0: dia.
2: Por esse astral matinal. Aqui é o Carlinhos da Vini e Companhia.
0: E aí, Carlinhos?
2: Junto com a minha esposa maravilhosa, Roseli, estamos indo para o Espaço Alberico, lá na Praça Benedito Calixto,
0: aê,
2: sintonizar essa rádio maravilhosa o dia inteiro.
0: Aí sim, hein?
2: Bom dia pra galera do Alberico Rodrigues. Obrigado, bom dia.
0: Maravilha, valeu aí, Carlinhos e Roseli, da Vinil e Companhia, sempre em sintonia aqui nos nossos finais de semana.
3: Fala, nação roqueira.
0: E aí?
3: Alexandre, do Butantã, fazendo a minha corridinha semanal.
0: Maravilha.
3: Aqui na USP, junto com o grupo Believe.
0: É maravilha. Isso aí.
3: Believe yourself.
0: Oh.
3: E viva o rock.
0: Viva o rock, Ale. Boa corrida aí pra você, matinal. Já acorda a milhão, né? Na proatividade. Arrasou. Agora 8 horas e 21 minutos. A gente segue o nosso sabadão rock and roll nos 89 minutos com U2, Pride in the Name of Love, hino do U2.
4: Tem 9 minutos.

Bom dia, Giovana. Aqui é a Flávia de Jundiaí, fazendo uma troquinha de óleo aqui no carro que ele merece, da dona Simone. E viva o rock!

0: 89 minutos na Rádio Rock, Red Hot Chili Peppers, Under the Bridge, também rolou Beatles com Twist and Shout e anteriormente Skank com uma partida de futebol aí, celebrando esse finzinho de Copa, né? Hoje tem jogo aí da França e da Inglaterra na disputa aí pelo terceiro lugar e amanhã tem a grande final, hein? Quem será que vai ganhar? Manda seu palpite aqui pro 989-215989, agora 8 horas e 36 minutos, bora ouvir mais áudio de vocês aqui no nosso WhatsApp.
1: Bom dia, Giovana.
0: Bom dia.
1: Aqui é a Flávia de Jundiaí.
0: E aí, Flávio?
1: Fazendo uma troquinha de óleo aqui no carro que ele merece.
0: Opa, maravilha.
1: Da dona Simone.
0: Ó.
1: E viva o rock.
0: Viva o rock sempre, Flávio.
2: Bom dia, Adelmo Duarte Ferreira, de Uberaba, Minas Gerais.
0: Fala, Adelmo.
2: Tomando aquele café, comendo aquele belo pão de queijo.
0: Olha.
2: E ouvindo a 89.
0: Que legal, valeu.
3: Oi, Gil, bom dia.
0: Bom dia.
3: Reinaldo de Jundiaí. Vi a previsão do tempo, sol batendo nos 28 no Guarujá, desci pra cá.
0: Ô, maravilha.
3: Sol tá estalando.
0: Caramba.
3: Bem diferente do friozão que tava essa semana aí em Sampa.
0: Com certeza.
3: Mas é isso aí, vamos lá, vamos pra praia.
0: Aê.
3: E curtindo 89 é melhor. Beijo, bom sábado.
0: Aí sim, hein, fez bem, fez certo. Já viu o solzão, desceu pra praia.
4: Bom dia, Gil.
0: Bom dia.
4: Daqui da Inglaterra, tudo bem?
0: Tô ótimo.
4: Passando para desejar aquele maravilhoso final de semana para você e a todos no Brasil.
0: Obrigada,
4: um beijo, beijo para minha mãe Neuza aí da Cachoeirinha e viva o rock.
0: Viva o rock sempre, Ricardo. Agora 8 horas e 37 minutos. Bora seguir então com o EMF Unbelievable. Olá. Cadê?
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0: Offspring, Why Don't You Get a Job, aqui na Rádio Rock. Também teve The Clash com Should I Stay or Should I Go. E anteriormente, Capital Inicial com Eu Vou Estar. Agora 8h49, bora ouvir os anseios matinais aqui de vocês, o 989-2159-89. Falem aí.
1: Bom dia, Rodolfo Leal de Santo André, Irineu, aqui em São Caetano.
0: E aí?
1: No Espaço Verde Chico Mendes, nos preparando para a abertura de um gigantesco evento de carros antigos, mas sempre escutando a Rádio Rock.
0: Aê!
1: Beijo a todos!
0: Viva o Rock! Valeu, Rodolfo e Irineu, bom evento aí pra vocês!
2: Salve, salve, Gil!
0: E aí?
2: Bom dia, Nação 89!
0: Bom dia!
2: Desastre na sintonia aqui sempre, rasgando as ruas aí nos aplicativos. Vamos que vamos, gente, acordar.
0: Maravilha!
2: Vamos mundão pra girar, tá todo mundo dormindo ainda, meio preguiçoso, vamos aí!
0: Vambora! Bora acordar.
2: Ótimo dia, tamo junto, viva o rock.
0: Viva o rock, valeu, Ivan.
3: Salve, salve, Gi. Bom dia, Zelina, tudo bem? É
0: tudo
3: o Gui de Jundiaí, passando pra desejar um ótimo programa, desejar também um sábado iluminado.
0: Obrigada.
3: Com um monte de coisa boa e muito rock and roll.
0: Valeu.
3: Ok? Tamo junto, super beijo e viva o rock.
0: Viva o rock, Guto, sempre com esse alto astral dele, todos os finais de semana aqui com a gente. Agora 8 horas e 51 minutos. Bora de nostalgia? E callback, né? Nunca é demais.

0: Fighters Generator aqui na Rádio Rock nos 89 minutos, uma hora e meia de sonzeira sem intervalos. Também teve Natiruts com Carcará e a Rosa e anteriormente Nickelback com Photograph. Agora 9 horas e 2 minutos, sabadão na Rádio Rock. Bora ouvir mais áudios de vocês aqui, mais recado. Vocês estão fervorosos aqui no nosso WhatsApp 989-2159-89.
1: Bom dia, Giovana. Fábio de Barueri, como sempre aí, ouvindo vocês aí.
0: Valeu.
1: Tá rápido, aberto.
0: Vamos
1: mandar um beijo pra todo mundo da minha família aí. E Vivo Rock.
0: Vivo Rock sempre.
1: Bom dia, Giovana. Bom dia, pessoal ligado no 89.
0: Bom
1: Binho
0: dia.
1: Aqui de Lambari, sul de Minas.
0: E aí, Binho?
1: O dia tá lindo. 8 tá graus, mesmo. Céu azulzinho.
0: Ó.
1: Coisa maravilhosa. Sol sem ter calor. Vivo Rock.
0: Vivo Rock. Aqui em São Paulo também deu uma treguinha esse frio, hein?
2: Salve, família 89. Duzão na voz.
0: E aí,
2: sabadão, do... friaca. Ouvindo a melhor rádio do mundo.
0: É isso.
2: Partiu
0: aí.
2: Sessão de skate, café com skate, tá tendo. Vivo Rock, vamos!
0: Aí sim, Du, valeu aí pela mensagem. Agora 9 horas e 3 minutos. Tá ouvindo aí, classicão, hein? Van Halen Jump nos 89 minutos.

0: Lenny Kravitz, Begin, aqui na Rádio Rock, sensacional, nos 89 minutos, uma hora e meia de música sem intervalos. E a gente segue aqui no nosso WhatsApp, né? Lá no 989-215989, com os áudios de vocês.
1: Bom dia, viu? Bom dia, 89, a Rádio Rock, aqui é o Ronaldo Lopes.
0: Fala, Ronaldo.
1: Contagem, Minas Gerais.
0: Aê.
1: No trampo e curtindo a melhor. Vivo Rock.
0: Vivo Rock sempre, Ronaldo. Valeu.
2: Oi, eu sou a Júlia. Sou daqui
0: fofura.
2: De Belém do Pará. E eu quero mandar um beijo e um abraço pro meu tio Marcelo e minha tia Sheila. Vivo Rock.
0: Aí sim, um beijão aí pros tios da Julinha. Um beijo. Obrigada pela sintonia.
3: Salve, salve, galera do 89. Aqui é o Júlio, do Motoclube Bodes do Asfalto.
0: Boa.
3: Partindo pra Taboão da Serra.
0: Ó, meu conterrâneo.
3: Feliz. Para mais um coletamento de novos irmãos.
0: Aí sim, hein?
3: É isso aí, galera. Boas-vindas aos novos irmãos e vivo rock.
0: Vivo rock sempre, Júlia. Agora 9 horas e 14 minutos, né? Bora seguindo o nosso sabadão rock and roll na Rádio Rock, na reta final agora dos 89 minutos, com The Black Keys, Lonely Boy.

0: Bob Thomas com Smooth na 89. Fechando aqui mais uma edição dos 89 minutos na Rádio Rock. Agora 9 horas e 24. Agora seguindo aqui com um break rapidinho e já eu volto com muito mais sonzeira. Me esperem.
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1: E vivo, Rock, um excelente sabadão pra você ligadaço ou ligadaça aqui na 89 FM, a Rádio Rock do Brasil. Aqui quem fala é Giovana Souza e eu fico hoje com você na tua companhia até meio-dia, até a hora do almoço aí, só ouvindo sonzeira de primeira, tá certo? E ó, quer me seguir no Instagram, já sabe o caminho, corre lá no @geosouza.s, é Geo de Giovana com E, Souza com S ali, bem facinho, a gente troca ideia por lá também. E por aqui a gente troca ideia ao vivaço, claro, no 989-2159-89 é o nosso WhatsApp, manda aí o seu recado, fala o que tá fazendo aí nesse sabadão, já levantou da cama, já foi correr, já foi trabalhar, tá de folga, conta aqui pra gente, participa. Agora 9 horas e 29 minutos, bora seguindo aqui a nossa playlist desse dia maravilhoso com CPM 22, não sei viver sem ter você. 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

0: House com essa versão sensacional de Sweathead. Também rolou No Doubt com It's My Life. E anteriormente abrimos muitíssimo bem com CPM 22, Não Sei Viver Sem Ter Você. Agora 9 horas e 40 minutos. Bora ouvir mais áudios de vocês aqui no nosso WhatsApp. 989-2159-89.
1: Bom dia, Giovana. Bom aqui dia. É o Celso da Prazível Vila Bancária.
0: E aí,
1: saudações,
0: Celso?
1: Tricolores.
0: Opa!
1: Sabadão meio frio ainda. Faxina pesada hoje aqui, eu a patroa, hein?
0: Maravilha.
1: Beijo, saúde, paz e luz. Viva sempre o rock.
0: Viva o rock, Celso.
2: Bom dia, Giovana. Aqui é o Wagner João Molevar de Minas.
0: Bom
2: o dia.
0: Dia
2: tá lindo aqui, ensolarado. Mais tarde é fazer aquela atividade física na serra com a minha cachorrinha Meuri.
0: Aê.
2: E amanhã é Vai Espanha.
0: Aí sim.
2: E viva o rock. Grande viva abraço a todos.
0: Viva o rock sempre, vai Espanha.
3: Bom dia, Giovana. Aqui é o Thiago de Jandira, levando o Guilherme pra natação e ouvindo 89 e...
0: Aê! Aê, que legal, Thiago e Guilherme. Boa natação aí pra vocês aí. Agora 9 horas e 41 minutos. Tem sonzeira do The Killers aqui, Mr. Brightside.

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1: Bom dia, pessoal do 89. Fábio Dóis de Goiás. Partiu o Bertioga e feliz aniversário pra mim.

0: Wake Me Up When September Ends. Fechando aqui mais uma hora de música na Rádio Rock. Agora 10 horas redondinho. Bora de parada rápida, mas não será aí. Já eu volto e volto com Aerosmith em me espera.
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4: Você já ouviu falar em Manchester? Eu sou a Marcele Becker e esse é o Rock Tour 89. O programa que sempre traz alguma curiosidade sobre a história do mundo do rock. No fim dos anos 80, Manchester virou um dos movimentos mais importantes da música britânica. E tudo começou em um clube chamado Hacienda. Até então, a cidade já era conhecida por bandas como Joy Division, The Smiths e The Fall. Mas em 1987, o DJ Mike Pickering começou a misturar algumas coisas diferentes nas noites do Hacienda. As guitarras do rock passaram a dividir espaço com diversas influências de outros estilos. O resultado foi um som novo, feito tanto para ouvir quanto para dançar. Foi aí que nasceu o movimento que ficou conhecido como Manchester.
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Viva muito esse rock! Aqui quem fala é Giovana Souza. E bom dia pra você que tá sintonizadaço aqui com a gente na 89 FM, a Rádio Rock do Brasil. Nesse sabadão, dia 18 de julho de 2026. E bora juntinho aí. Fico na tua companhia hoje até meio-dia, só ouvindo sonzeira de primeira. É a elite do rock and roll. E ó, quer me seguir no Instagram, já tá ligado, já sabe o caminho, né? Vai lá no @geosouza.s, é Geo de Giovana com E, Souza com S ali, bem facinho. A gente continua a nossa troca de ideia por lá. E por aqui a gente troca ideia, claro, ao vivaço aqui pelo nosso WhatsApp, 989-2159-89 é o nosso número, manda aí seu recado, fala o que tá fazendo aí nesse sabadão, conta pra mim, participa. Agora é 10 horas e 5 minutos, bora com ele, ó. Aerosmith, Loving in an Elevator.

0: Sonzeira do The Cure, Lullaby, versão acústica sensacional. Também rolou Third Eye Blind com Same Charm Life. E anteriormente abrimos muito bem com Aerosmith, Loving in a Elevator. Agora 10h19, bora ouvir mais áudio de vocês aqui no nosso WhatsApp.
1: Bom dia, Giovana. Aqui é o Celso da Brasível, Vila Bancária.
0: Bom
1: Saudações,
0: dia.
1: Tricolores.
0: E aí?
1: Sabadão, meio frio ainda. Faxina pesada hoje aqui, eu a patroa, hein? Beijo, saúde, paz e luz. Viva sempre o rock.
0: Viva sempre o rock.
2: Pia Giovanni e toda a galera do 89.
0: E aí?
2: Duda Sacomani.
0: Fala, Douglas.
2: Saindo de Jundiaí, sentido Itajubá.
0: Boa.
2: E até lá, muito rock vai rolar.
0: Com certeza.
2: É só sonzeira.
0: Aí
2: 89
0: sim.
2: 89 FM. Grande abraço.
0: Viva o rock, Duda Sacomani. Agora 10h19. A gente segue de Jota Quest. Mais uma vez aqui na Rádio Rock. Mais uma vez Jota Quest na Rádio Rock. Mais uma vez a música. Aumenta aí.

0: The Strokes Going Shopping aqui na Rádio Rock. Também rolou Alanis Morissette com You Are Know. E anteriormente, Jota Quest mais uma vez. Agora 10h31, tem mais áudio de vocês por aqui. A gente continua a nossa troca de ideia lá no nosso WhatsApp, 989-2159-89.
1: Fala, Gi, bom dia.
0: Bom dia.
1: Casa Verde, motorista de Uber, quase terminando de matar o meu leão do dia.
0: Boa.
1: Pra poder curtir meu sabadão.
0: Arrasou.
1: Ao som de muito rock. Viva o rock. Bora sabadar.
0: Bora sabadar.
2: Bom dia, Giovana.
0: Bom dia.
2: Bom dia, galera do 89. Rogersburg, Diadema City.
0: E aí, Roger?
2: Ouvindo a melhor programação rádio rock do Brasil. Preparando o nosso rango aqui hoje, sabadão.
0: Maravilha.
2: Almoço aqui especial no Rogersburg, hein? Vem. Viva o rock.
0: Viva o rock, Roger.
3: Bom dia, Giovana. Bom dia, galera.
0: Bom dia
3: do rock. Gente, aqui é Slade, convidando vocês para fazer aí uma faxininha básica nesse sábado, meu.
0: Oh.
3: Bora aproveitar esse solzinho que surgiu, ouvindo
0: arrasando
3: a melhor rádio do mundo, 89 FM. Viva o rock!
0: Viva o rock sempre. Slade aí mandou a cal para vocês, hein? Chamou para fazer faxina. E eu adoro saber que eu sou a playlist da faxina de vocês, né? Eu falo direto lá em casa que eu faço faxina sem detergente, mas sem música jamais. Agora 10h33, a gente continua aqui a nossa playlist nesse sabadão da Rádio Rock. Maravilhoso, com Guns N' Roses, Knocking on Heaven's Door.
4: Oitenta e nove.

0: The Doors com o classicão People Are Strange na Rádio Rock. Também teve Paramore com The Only Exception. E anteriormente Skank Tiver. Agora 10h49, bora ouvir mais áudio de vocês aqui no nosso WhatsApp. Bora ouvir.
1: Bom dia, Giovana.
0: Bom dia.
1: Com S de muita sonzeira. Estou de volta, estava tirando umas fériasinhas, dias de curtição.
0: Maravilha.
1: Isso aí, pegando uma praia e um sol.
0: Que inveja.
1: Bora lá, sabadão, vamos curtir. Ouvi muito rock and roll. Beijo,
0: com certeza.
1: Roque, Miriam Luca de São
0: Caetano. Valeu, Miriam. Um beijo pra você, sempre com essa energia maravilhosa.
2: Bom dia, 89.
0: Bom dia.
2: Nação Roqueira, Ricardo Nascimento aqui do bairro de São João Clínico. Nesse sabadão, coisa linda, céu do Brigadeiro, boa
0: Aê.
2: Lua. Excelente final
0: Verdade.
2: De semana a todos, a maior rádio ouvindo o bom velho rock and roll. Depois de um belo café da manhã, numa padaria famosa ali da Vila Prudente, hein?
0: Maravilha, hein? Começou o sabadão com tudo.
3: Salve, Rádio 89.
0: Salve.
3: Aqui é o Osvaldo de Itapevi.
0: E aí, Osvaldo?
3: Trabalho de promotor de vendas aqui na região de São Paulo.
0: Maravilha. Pompeia.
3: Tô mandando um salve aqui pra todos os promotores que escutam 89.
0: Aê.
3: Curtindo essa playlist que está demais. E viva o rock.
0: Viva o rock, Osvaldo. Um beijo pra você. Bom

0: Eye of the Tiger aqui na Rádio Rock. Agora 11 horas em ponto. Bora de parada rápida, mas não sarei que já eu volto com muito mais som. Esperem.
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Vivo Rock, um excelente sabadão pra você, ligadaço aqui na 89 FM, a Rádio Rock do Brasil. Aqui quem fala é Giovana Souza e eu fico hoje aí na tua companhia até meio-dia, só ouvindo o creme de la creme do rock and roll. E ó, quer me seguir no Instagram, já sabe o caminho, corre lá no @geusouza.s, é Geu de Giovana com E, Souza com S ali, bem facinho, a gente troca ideia por lá também e por aqui a gente troca ideia ao vivaço. Manda aí a sua mensagem no 989-215989, é o nosso WhatsApp. E se você quiser, só se por acaso você quiser ganhar aí um par de ingressos pro show do Nazaré, dia 21 de julho, no Manifesto Bar, manda aí seu nome completo, RG, CPF e e-mail também no 989-215989. Manda aí, copiou, né? Nome completo, CPF, RG e e-mail no 989-215989. Tá concorrendo, tá certo? Ganhador ou ganhadora, sortuda aí, vai sair no fim dessa hora. Agora, 11 horas e 5 minutos. Bora abrir com Green Day, Boulevard of Broken Dreams.

Lucky Never There na Rádio Rock. Também rolou Smash Mouth com I'm a Believer. E anteriormente, Raimundos, Reggae do Maneiro. Agora 11:19. Temos Paralamas do sucesso por aqui, Saber Amar.

0: Wet Leg, Wet Dream, na 89. Também rolou eles, os Mestres, que lançaram um álbum novo recentemente. Rolling Stones com Satisfaction e anteriormente Nirvana com Lithium. Agora 11 horas e 32 minutos. Bora ouvir, tem mais recado de vocês aqui no nosso WhatsApp.
1: E aí, Gi, sua linda?
0: E aí?
1: Carlos, por Lapa, fazendo umas entreguinhas aqui. Você falou aí, você também faz entrega com a gente.
0: Opa!
1: Você faz entrega com a gente. Não é só os pessoal limpando a casa, não. Você faz entrega com a gente. E viva o rock!
0: Aí sim, que honra trabalhar aí junto com vocês e nessa jornada aí de trabalho com vocês. Bom trabalho aí pra você.
2: Bom dia, Giovana. Marcos Sacamoto da Liberdade.
0: E aí?
2: Sábado, com muito sol.
0: Vambora.
2: E amanhã, Argentina campeã.
0: Ah, não.
2: E viva o rock!
0: Não, você não jogou essa zica pra Espanha, não, né?
3: Bom dia, Rádio Rock! Aqui é o Regis da Casa Verde, lavando a garagem, escutando vocês, que amanhã vai ter aquele churrasco, uma costela de boi de 6 quilos na churrasqueira, 12 horas, e curtindo vocês. São 12 horas de churrasqueira e 12 horas de Rádio Rock!
0: Aí sim! Manda um marmitão aqui pra nós.
4: Fala, Giovana, bom dia, sou bom eu, dia. Hector. Passando para dizer que adoro ouvir você no sábado, finais de semana, se torna bem mais rock and roll, bem mais alegre. E também te acompanho nas madrugadas 89.
0: Boa!
4: Aqui ouvindo Satisfaction.
0: Aê!
4: E é isso, vida longa aos garotões oitentões, vida longa aos Stones. Don't stop e viva o rock sempre.
0: Viva o rock sempre, Hector. Vida longa aí aos Stones, que acabaram de lançar álbum novo, maravilhoso. Agora 11h34, a gente segue de Arctic Monkeys, What You Only Call Me When You're High.

0: Young the Giant, Cough Syrup na Rádio Rock. Também teve Pete com Miadora e anteriormente Charlie Brown Jr. Hoje eu acordei feliz. Agora 11 horas e 47 minutos. Tem mais áudio de vocês aqui. Bora continuar trocando uma ideia no nosso WhatsApp.
1: Fala nessa roqueira, aqui é o Yuri de Ferraz de Vasconcelos.
0: E aí?
1: Só que de boa, curtindo um sol.
0: Maravilha.
1: Ouvindo a melhor rádio do Brasil. E viva o rock!
0: Aproveitar, né, que saiu esse solzinho em SP, né, que tava frio pra caramba.
2: Bom dia, Giovana, bom dia a todos. Bom 89, dia. Aqui é Elson Soares, Saquarema, Rio de Janeiro, curtindo o melhor do rock com a criançada toda.
0: Ó.
2: E aí, criançada?
3: Viva o rock!
0: Caramba, o Viva o Rock coletivo da criançada. Eu vivo o rock mais lindo que a gente recebeu aqui. Agora 11h48, a gente segue muitíssimo bem com o Inexus New Sensation.

0: Rodaço do Kiss Forever aqui na Rádio Rock. Infelizmente, essa foi minha saideira. Meu nome é Giovana Souza, eu vou ficando por aqui. Mas antes, bora saber aí quem foi que ganhou um par de ingressos pra curtir o show do Nazaré, dia 21 de julho, terça-feira, no Manifesto Bar. E quem levou um par de ingressos foi você aí, Jéssica Servilho. Acho que é Servilho? Falei certo? Servilho Pompeu, Jéssica Servilho Pompeu ganhou aí um par de ingressos pra curtir o show do Nazaré. Showzaço, hein? No Manifesto Bar. Essa semana a produção vai entrar em contato aí com você pra você resgatar seus ingressos tudo certinho, tá certo? Agora, meio-dia em ponto, vou ficando por aqui. Quiser me seguir lá no Instagram, já corre lá no @geosouza.s, é Geo de Giovana com E, Souza com S ali, bem facinho, a gente troca ideia por lá também. Te desejo um excelente sabadão, um ótimo final de semana, e não sai daí que agora tem Marina Valsec no comando aqui das picapes da Rádio Rock, tá certo? Um beijo, fui!
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Muito bem, meio-dia e quatro. Ótima tarde de sábado, 18 de julho de 2026. Vamos junto nessa tarde, junto com a sua participação. E tem prêmio hoje também. Já guardou nosso WhatsApp? 989-215-989. Vale hoje par de ingresso para o show do Nazaré, dia 21 no Manifesto Bar. Manda aí os seus dados, seu nome, seu algum documento seu, seu CPF ou seu RG e o seu e-mail para o 989-215-989. Se você quiser tentar levar par de ingresso para o show do Nazaré, dia 21 no Manifesto Bar. E também pelo nosso WhatsApp você manda sua mensagem em texto ou em áudio de até uns 15 segundos, com boa qualidade, nada muito longo então, tá bom? Tenta fazer aí uns 15 segundinhos pra gente conseguir colocar mais mensagens. Diz o seu nome, onde você tá, o que você tá fazendo, só uma sugestão. Quer falar de Copa? Pra quem você torce, pra quem você não torce, quem você gostaria que ganhasse, mas quem você acha que vai ganhar, que são coisas diferentes. Você pode dar o seu palpite também. 989-215-989. Vamos abrir essa hora com Bon Jovi?

Salve, salve, Marina! Boa tarde, aqui é o Marcos da ZL Vila Formosa. O que será que vai dar amanhã, hein? Argentina ou Espanha? Vamos esperar pra ver. E é isso aí, viva o rock!

Linkin Park, Heavy's the Crown, Aerosmith, Depeche Mode, teve Titãs, Milk Chance, também Bon Jovi, meio-dia 27. Quem tá na sintonia? Gibson, Malu, Lucineide, o Emerson, também o Vinho. Vamos seguir com Red Hot Chili Peppers, The Zephyr Song.

dia, Marina. Lindo dia de sabadão pra gente. Olha só, amanhã o Lamine Yamal vai ensinar o Messi como é que dança tango. Se Deus quiser, vambora. Aqui quem fala é o Rafael, diretamente de Mato Grosso. Um abraço e viva o rock!

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1: Fala Marina, boa tarde. Marcelo aqui do Parque Maria Domitila. Sabadão de sol, aproveitando para dar uma ajeitada na casa. A esposa foi trabalhar. Vou dar um beijo para ela, esposa Marta. É isso aí. Vamos junto na melhor rádio do Brasil. Viva o rock. Valeu.

Boa tarde, Marina. Aqui é o Celso da Aprazível Vila Bancária. Vamos que vamos, Espanha. Saudações tricolores. Viva sempre a melhor rádio e viva o hockey.

Cage the Elephant, Come a Little Closer, Goo Goo Dolls, Barão Vermelho, teve Red Hot Chili Peppers, meio-dia 42, Legião Urbana, agora Tempo Perdido. Você também pode me contar aí onde você tá, qual o seu nome, de onde você ouve a rádio, além do nosso WhatsApp. Você pode mandar mensagem no meu Instagram, o Ma Valsec, tá bom? Bora com Legião.

Oi, Marina, tudo bem? Bom dia. Eu sou o Pedro aqui de Caçapava. Eu acho que vai ser 2-1 para a França. Eu vou torcer para a França. Eu acho que vai ter gol do Mbappé e do Dembélé. E o gol da Inglaterra vai ser do Harry Kane. E viva o Rock!

0: Don't Stop Me Now, aqui no 89, Guns N' Roses, Pearl Jam, Legião Urbana. Meio-dia 56, hoje tem prêmio pra você tentar levar par de ingresso pro show do Nazaré, dia 21, no Manifesto Bar. Manda aí seu nome, algum documento e o seu e-mail pro 989-215-989, dizendo aí que você quer tentar levar ingressos para o show do Nazaré, dia 21, no Manifesto Bar. Vamos ouvir vocês, peraí, vai.
1: Fala Marina, fala 89, Vitor Nascimento aqui, Cascavel, Paraná. Um sol pra cada um e um vento super forte. Quero mandar um beijo pra Presidente Prudente, pros meus afilhados e minha comadre que estiveram aqui em Cascavel no sábado passado, na minha festa de aniversário. Keep Rock Alive!
0: Valeu, querido!
2: Salve Marina, Luiz da Moca, pra tua de plantão hoje 12 horas, vou aproveitar aqui, vou tirar um pó da casa, passar um... limpar a casa, passar um chininho, porque tem uma construção aqui do lado da minha casa aqui, é só o ó do Borogodó.
0: Ai, que ótimo.
2: E vamos que vamos. Abraço e viva o rock.
0: Abraço, bom fim de semana.
3: Salve, salve Marina. Oi. Forte abraço pra você e todos aí da rádio. Aqui é o Madu do Tatuapé, falando direto de Ubatuba, Praia do Sapé, ouvindo a melhor do planeta. E viva o rock!
0: Viva! Um beijo!
4: Boa tarde, Marina. Boa tarde, galera do 89. Aqui é o Hélio de Palheiros, sabadão, tranquilo, solzão gostoso. Em casa de boa, ouvindo a Rádio Rock. Bora, 89. Valeu, Rádio Rock. Viva
0: Valeu.
4: O rock!
0: Um beijo, viva!
5: Fala, Marina. Tudo bem? Maru, de Jundiaí, indo buscar as crianças lá na minha sogra. Gui, Gabi, Flora, tô chegando. Amo muito vocês e viva o rock!
0: Um beijo, bom fim de semana!
6: Bom dia, Marina! Olá. Bom dia, Roberto do Guarujá! A serra aqui tá difícil, hein? Ei, parece que tá o mundo descendo, hein? E viva o rock!
0: Dia lindo, né? O povo tá indo aproveitar. Muito bem, já tem mais. Se você já mandou o seu áudio, aguarde. E se você mandou um áudio muito longo, pedimos a gentileza de mandar um áudio aí em mais ou menos 15 segundinhos. Não deixa passar muito disso não, tá? 15 segundos tá ótimo aí pra você dizer o seu nome, onde você tá. Quer dar palpite pra Copa? Quer contar o que você vai fazer no final de semana? Vá lá. 989-215-989. Abaixa o som pra gravar também, tá? Pra ficar melhor. 989-215-989.
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12: Olá pessoal, aqui é o Casagrande para o Tour Rock Bola, dia 17 de julho, faltando 2 dias para a final da Copa do Mundo entre Argentina e Espanha. 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Então é isso, domingo tem Espanha e Argentina. Vocês sabem, vocês torcem pra alguém? Quem vocês acham que vai vencer? Ó, eu vou torcer pra Argentina, tá bom? Sou apenas um rapaz latino-americano que ama meu continente.
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0: Fala, Marina, aqui quem fala é Alisson de Guaratinguetá. Tô aqui com a minha filha.
1: Liz!
0: Estamos na expectativa desse terceiro lugar da Copa do Mundo, porque entre o Museu do Louvre, a Torre Eiffel e o Rock Inglês, estamos todos com o Rock Inglês. E viva o Rock!

sabadão, com um dia lindo de sol, a gente vai fazer o quê? Curtir um showzaço na Arena do Ibirapuera. E eu vou aproveitar e vou pedir pra vocês curtirem @sorriacom_maria, criadora de conteúdo, novata, influenciadora do bem. Eu tô contando com essa ajuda dessa nação roqueira maravilhosa. Bom sábado pra todo mundo!

0: O meu peixinho.
1: Fala, Marina, boa tarde. É o Felipe de Itanhaém, litoral sul de São Paulo. Tô eu e minha esposa dando um rolê aqui pelas praias. Vamos parar pra comer um peixinho já já. Curtindo a melhor rádio de rock do mundo, 89. Um abraço aí pra todo mundo da rádio. E ó, amanhã é o seguinte: é todo mundo Espanha desde pequenininho aqui, hein? E viva o rock sempre!

Fala, Marina. Boa tarde. Cassiana aqui de Mauá. Tá dando uma arrumadinha aqui na casa, aproveitando a folga. Nesse sábado gelado, tá sol lá fora, mas em casa tá um gelo. Curtindo a melhor playlist do mundo. Viva o rock. Beijo.

0: I Miss You, Charlie Brown, 21 Pilots, teve David Bowie, também Rapa. Andrés está na sintonia lá do Uruguai. Quem mais?
1: É isso aí, Má. Bom dia. Oi. Bela playlist, manda ver. Tô aqui buscando a minha noiva, a Roberta. Aqui é o Ricardo que tá falando. E viva o rock!
0: Viva! Valeu! Bom sábado!
2: Boa tarde, Marina!
0: Oi!
2: Aqui é o Marcos Leite da Zona Leste, aqui na Vila Ema, na Marcenaria. Trabalhando e ouvindo a melhor rádio rock do mundo e a melhor locutora. Viva o rock!
0: Valeu, Marcos! Bom trabalho!
3: Oi, Marina! Boa Oi. Tarde! Aqui é o Emerson de Arthur Alvim.
0: E aí?
3: Tô indo eu, minha esposa e a minha filha Marina indo dar um passeio.
0: Iba.
3: Bom sábado a todos e viva o rock!
0: Valeu, família, um beijo!
4: Boa tarde, Marina, aqui é Osvaldo, motorista de aplicativo de São Paulo. Hoje eu estou na cidade de Jundiaí esperando aquela corrida de volta para São Paulo, né? Boa tarde, viva o rock!
0: Bom trabalho, valeu!
5: Boa tarde, Marina, Rafael do Butantã, vamos bater uma bola. Escutando um rock para dar uma motivada aqui. Viva o rock.
0: Viva, um beijo. Vamos seguir. Tem Hozier agora. Too Sweet. 1:24.

Salve, salve, Mari, sua linda. Aqui quem fala é o Alan, motorista de APP de Guaianazes. Sabadão, mais um dia, graças a Deus, na luta. Ouvindo, como sempre, a melhor rádio com a melhor locutora. Um bom sábado a todos e viva o rock!

Tarde, passando aí para desejar um ótimo dia a todos, um sol lindo, maravilhoso hoje, aqui limpando a casa, lavando roupa e escutando a melhor sempre, né? A 89 e vivo o rock!

Boa tarde, Marina. Aqui quem fala é Ciara de Osasco. Acabei de sair do trabalho. A primeira coisa que eu fiz foi ligar a rádio para mim ouvir aí o melhor som do Brasil. Não, do mundo. Vivo Rock na 89.

Bom dia, Marina. Guto G3 de Limeira. Estamos aqui numa obra aqui, ó, rebocando as paredes aqui, ó. Convidei meu amigo Edinho, cunhado dele, Donizete. Eles vieram aqui pensando que era churrasco. Estão ali na obra ali, aí eu tô só na observação. Viu, Roque?

Salve, rapaziada. Aqui é o Marcelo Brands de Osasco. E eu tô aqui curtindo um rock na 89. Viva o rock, mas também viva Harry Styles.

0: na sua estante. Antes da Dire Straits, Creed, teve Coldplay, também Smiths, Green Day. Adriana, manda um feliz aniversário. Eu mando um feliz aniversário pro filho da Adriana, o Gustavo, que faz aniversário hoje. Beijo nos dois. A Maria Rosália tá na sintonia também. Tem mais gente, bora.
1: Alex da Vila Leopoldina.
0: Oi.
1: Aproveitando esse dia de sol lindo em São Paulo. E viva o rock. Abraço.
0: Valeu, Alex.
2: Fala, Marina. Boa tarde.
0: Oi.
2: Eu sou Franciele, tô falando aqui do Vale do Ribeira, da cidade de Registro. Estamos aqui, eu e meu esposo, fazendo uma faxinona na casa e torcendo amanhã pra Espanha. Dá-lhe Espanha e viva o rock!
0: Valeu, fim de semana também é de descanso ou de faxina ou as duas coisas, né? Vamos lá, quem mais?
3: Oi, Marina, aqui é Gorete, Campo Mau, Piauí. Acho que eu sou a única ouvinte aqui, meu Deus, cadê o povo? Bora, povo, se ligar! Viva o rock!
0: Beijo, Gorete, vamos junto.
4: Boa tarde, Marina, aqui é Mauro do São Bernardo do Campo.
0: Oi.
4: Passando para dizer e desejar a todos um feliz final de semana, um ótimo final de semana
0: pra
4: e
0: todos.
4: Amanhã, viva a Argentina contra tudo e contra todos, vamos para o Tetra, valeu.
0: Valeu.
5: Fala, Marina.
0: Oi.
5: Boa tarde para você, tô aqui coladinho ouvindo a melhor programação, que é essa rádio maravilhosa. Aqui quem fala é o Vanderlei, falando diretamente no Brooklyn, Nova York. E tá chovendo pra caramba aqui. Mas valeu, tô aqui só curtindo. Valeu, viu, ótimo.
0: Valeu, um beijo.
6: Fala, Marina.
0: Oi.
6: Fala, galera da 89, beleza? Rodrigo, você olha aqui pra falar que tô com a minha gata aqui, Andressa Scopim, dando um rolê no sábado, solzão maravilhoso. Mas já com medo de chegar aquele frio maluco de São Paulo. É isso aí, viva o rock!
0: Valeu, bom passeio, um beijo.
7: Boa tarde, Marina, boa tarde.
0: Oi.
7: Nação Roqueira, Valnei de Natal. A terra do sol tá embaixo d'água. Aqui, 22 graus e batendo os queixos. E viva o rock, viva o rock.
0: Vocês ouviram, 22 graus batendo os queixos. Põe a brusa, galera, põe a brusa. Quem mais?
8: Oi, Marina.
0: Oi.
8: Aqui é o Oswaldo da Chapa Top, caga e descarga.
0: E aí?
8: Ó, oh, dia do rock, todo dia é dia do rock, né?
0: Oba!
8: Então, dando uma lavada no carro aqui, pra mais tarde curtir um rock and roll junto com a gata. Tá bom? Viva o rock.
0: Valeu, bom fim de semana.
9: Boa tarde, Marina.
0: Oi.
9: Boa tarde a todos.
0: Diga.
9: Aqui é David Ventura, é ali de Mauá. É sempre um prazer acordar sabadão e ouvir a melhor rádio do mundo, 89 FM, e viva o rock.
0: Valeu, David. Muito bem, já tem mais. Aguenta aí, se você já mandou seu áudio, tem fila, gente. Tem fila aqui que vai fazer. Aguenta aí um pouquinho. A gente vai pro break agora, 1h57, e já tem Arctic Monkeys.
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3: Eu sou a Marcele Becker e esse é o Rock Tour 89, o programa que sempre traz alguma curiosidade sobre a história do mundo do rock. Nos anos 90, o Oasis dividia uma turnê com Screaming Trees, grupo liderado por Mark Lanegan. Segundo o músico, a confusão começou quando Liam fez piadinha com o nome da banda. Ao invés de Screaming Trees, ele teria chamado a banda de Howling Branches. E a discussão cresceu a ponto dele chamar o vocalista do Oasis pra briga mesmo numa próxima parada da turnê que seria em Miami. Só que, segundo o relato do próprio Lanegan, esse encontro nunca aconteceu. E o Oasis acabou cancelando a sua participação na turnê americana antes que os dois pudessem se encontrar novamente.
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E aí, Marina, boa tarde. Aqui é Marcão, direto do bacalhau de Marcão de Cotia, da Grande Aviana. Movendo esse somzão aí, fazendo aqui uma costela. Hoje nada de bacalhau, hoje é só costela. Grande beijo pra vocês e viva o rock!

Boa tarde, Marina. Aqui é Eduardo Oliveira, de Osasco. Hoje é meu aniversário, 45 anos. Queria mandar um abraço aí pra minha neta, Manu. Tamo junto. Forte abraço a todos. Bom final de semana e viva o rock.

Salve, Nina. Regis aqui do Cambuci, zelador do condomínio Yellow, aqui na portaria do condomínio, sintonizado na melhor rádio do mundo, 89. Um abraço pro meu amigo Alberto, pra minha amiga Rose e pro meu amigão Michael, que estão sintonizados na melhor rádio do Brasil, 89, a Rádio Rock.

0: Black Pumas e a linda Colors. Antes Skank, Bon Jovi, também teve The Doors, Cidade Negra, Arctic Monkeys. 2h23, vamos ouvir vocês.
1: Salve, salve, Varina Malsec. Aqui é o Douglas de Mairim, que preparando um pãozinho de milho pra logo mais tá tomando um café com a minha mãe, que tá com a mão quebrada e sou eu que faço a vez. E viva o rock!
0: Viva! Ele falou Varina Malsec porque já teve gente que falou, meu Instagram é Mavalsec, teve gente que falou Vá Malsec, entendeu? Fiquem à vontade, quem mais?
2: E aí, Marina, aqui é o Eric de Indaiatuba, vivendo a vida de pai solteiro, fazendo uma lasanha aqui pras minhas princesas e ouvindo sua playlist. Viva o rock!
0: Viva! Beijo em todos!
3: Boa tarde, Marina!
0: Oi!
3: Aqui é o Lelo e a Fabíola, diretamente de Biúna.
0: E aí?
3: Estamos curtindo aqui um sol maravilhoso, céu de brigadeiro. E tomando aquela caipirinha de kiwi. E viva o rock!
0: Ou seja, estão sofrendo, né? Sofrendo muito. Muito bom, um beijo.
4: Fala, Mari linda!
0: Oi!
4: Everton e?
5: Henrico!
4: De Itaquera, estamos indo ao shopping almoçar e curtir esse sabadão lindo com essa playlist maravilhosa. E vivo rock!
0: Viva! Um beijo, bom almoço pra vocês.
6: Oi, Marina, beleza?
0: Oi.
6: Aqui é o Denilson de Cotia.
0: E aí?
6: Vou dar um beijo aqui pra minha filha Lívia, que tá ouvindo 89.
7: Um beijo, Lívia!
0: Oi, Lívia!
6: Viva o rock!
0: Um beijo, beijo em você, beijo nela. Beijão, Lívia, vamos junto!
8: E aí, Marina?
0: Oi!
8: Aqui, Roberto de Osasco, mais um plantão aí de 12 horas. E como sempre, ouvindo a rádio mais foda do Brasil, 89!
0: Valeu, Roberta. Um beijo, vamos junto. Agora tem You Too, With or Without You. Então a gente pede mais uma vez pra vocês que mandam mensagem pra tentar aí fazer em 15 segundinhos no máximo, ou se passar, não deixa passar muito não. E capricha na qualidade, tá? Baixa o som pra ficar limpinho e mais claro pra gente ouvir aqui no ar e ficar mais bonitinho. 989-215-989, baladinha do You Too, With or Without You.

Fala aí, Marina, beleza? É o Marcel, montador de imóveis do Item Paulista. Passando aí para desejar a todos aí um bom sábado, um bom domingo. E mandar abraço para todos os montadores, marceneiro, pedreiro, encanador e todo mundo. E viva o rock! Bom sábado!

0: Fala, Marina. Sérgio de Embu das Artes. Acabamos de deixar a filhota no shopping para ir no cinema com a amiga. E agora vamos lá para o Parque Ecológico do Tietê para uma corrida.
1: Bora correr.
0: Primeira corrida à tarde e no sábado, que normalmente é de manhã, no domingo. Mas vamos que vamos. E viva o Rock!

0: Boa tarde, pessoal da 89, sábado ensolarado, eu e minha filha na estrada, no retorno para São Paulo, vindo da Bandeirantes. Viva o rock!
1: Viva o rock!

0: Merton, No Roots, Foo Fighters, The Police, Nando Reis e Arnaldo Antunes, Santana e Michel Branch. 2h53, o Rio do Tá na Zona Sul de São Paulo, aqui na sintonia, o Pedro Luiz e Nazaré estão em São Bernardo. Falando em Nazaré, hoje tem prêmio para você tentar levar a par de ingresso para o show do Nazaré, dia 21, no Manifesto Bar. Manda aí seu nome, seu RG, seu e-mail pro 989-215-989, dizendo aí que você quer tentar levar, tá bom? Par de ingressos pro show do Nazaré, dia 21, no Manifesto Bar. Vamos ver quem mais tá aqui.
1: Boa tarde, Marina. Aqui é Flávio de Jundiaí.
0: E aí?
1: Fazendo um almoço aqui pra Gabriela, pra Stephanie e pra Rafa. Aqui é a Rádio Rock, a melhor.
0: Valeu, querido. Quem mais?
2: Fala, Marina. Boa tarde. Oi. Aqui é o Aldo, diretamente de Curitiba. Curtindo um rock só pra variar. Tenhamos um sábado muito bem abençoado o resto do dia. Valeu, Uau. Galera. Até.
0: Valeu, Aldo, aí também, hein?
3: Boa tarde, Marina.
0: Oi.
3: Aqui é a Cleide, de Caieiras.
0: E aí?
3: Hoje fiz um treinaço aqui na minha região de corrida.
0: Olha.
3: E ouvindo a melhor rádio rock. Grande beijo, galera. Cadê o pessoal de Caieiras? Beijo.
0: Valeu, Cleide.
4: Fala, 89. Felipe. Oi. De São Bernardo.
0: E aí?
4: Tô aqui com o meu filho, que completa 7 anos amanhã.
0: Eba.
4: E escutando a melhor rádio de rock do Brasil. E vamos que vamos. E viva o rock.
0: Valeu, beijo no filhote.
5: Bom dia, Marina.
6: Eu sou a Isabela.
7: E eu sou a Oli.
6: A gente tá indo pro aniversário de uns amigos nossos. E viva o rock!
0: Viva, queridas, um beijo.
8: Boa tarde, Marina. Máximo. Oi. Aqui do Guarujá, passando só pra dizer que eu estou em casa, dando aquele retoque na pintura, eu e minha filha. Minha filha fazendo o almoço e eu na pintura. E viva o rock!
0: Muito bem, um beijo nos dois. Vamos parar um pouquinho, rapidão. São 2h55.
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Oi, Marina. Aqui é Alessandra de Curitiba, sempre ligado com vocês. Na 89, a melhor. E viva o rock!

Catarina, aqui é o Regis da Casa Verde. Fiquei com inveja do cara fazendo costela. Também tô fazendo costela aí, ó. Duas costelinhas também. Já tá no fogo, Marina. Viva o rock and roll!

Boa tarde, Marina. Moisés Silva aqui de Bauru. Vai dar Argentina amanhã, né? Brasileiro aprender as coisas, né? Principalmente é como votar. Dá-lhe, Argentina.

Boa tarde, Marina. É Gisele de Mogi das Cruzes. Tô aqui nesse dia maravilhoso, lindo ali fora, mas na faxina, porque sábado não tem como. E é isso aí, né? Mas ouvindo aquela 89, a Rádio Rock e Vivo Rock. Beijos, bom final de semana.

Oi, Marina, nossa gatona, é a Sol, da Praia Grande. Vi que tem uma galera do litoral participando. Dia lindo, vambora. É isso aí, vivo rock, um beijo.

We're Jam, Even Flow, Wizard e a versão deles pra Take On Me. Teve Capital Inicial, Offspring, AC/DC também, o Green Day. Beijo, Ingrid. Beijo também pra Paty e o Rodrigo que estão em Curitiba. Agora 3h21, Rolling Stones.

Boa tarde, Marininha. Marcelo Faria aqui de Uberaba, Minas Gerais. Um sábado lindo. Fica com Deus, todo mundo aí na rádio. A melhor rádio do mundo e viva o rock, gente!

0: estúdio.
1: Oi, Má, boa tarde. Luísa de São Paulo. Acabei de limpar a casa. Os cachorros estão aqui dormindo, bonitinho. Tá tudo limpinho. Eu já tomei umas 5 latinhas. Acho que eu vou fechar o fardinho. Vou pras 12. Viva o rock!

Boa tarde, Marina. Boa tarde, pessoal da 89. Aqui é Dudu de Gruçaí, São João da Barra. Amanhã vai dar Argentina, hein? Viva o rock!

Buenas tardes, Marina. Como estás, hermana? Bom, eu acho que vai dar Argentina amanhã. Queria que a Espanha ganhasse, mas vai ser a Argentina. Bom, é isso. Que dia lindo que tá fazendo hoje, hein? Bora, dá tudo de dia.

Gorillaz 19-2000 aqui no 89. Você ouviu ainda New Order, Paralamas, Linkin Park, também Strokes, teve Rolling Stones, são 3:43, 21 Pilots.

Oi, Marina, boa tarde, tudo bom? Vanderlei aqui no Guarujá, curtindo sabadão, com lindo dia que tá aqui, que fogona hoje, e ouvindo essa maravilhosa rádio Vivo Rock. Parabéns, Marina!

Boa tarde, sua maravilhosa. Aqui é o Matheus, Varginha, sul de Minas Gerais, a famosa terra do ET, curtindo o melhor do rock. Viva o rock!

Ei, Marina, beleza? Cris e Rafa aqui de Pouso Alegre, Minas. Que saudade de vocês, mulher. Tô trabalhando tanto que tô até sem tempo de ouvir a rádio rock. Ó que dó. Mas agora estamos aqui, firme e forte, já saí do trabalho. Vivo rock!

Another One Bites the Dust, Engenheiros do Havaí, Elvis Presley, teve Led Zeppelin também, Jota Quest, agora 4 e 7 tem Chad Kroeger e Josie Scott.

Oi, Marina, boa tarde. Aqui é a Amanda de Moreno, Pernambuco. E aí, mais um sábado, vamos caminhar e viva o rock!

Salve Marina, salve galera do 89, Jean Carvalho aqui de São Paulo. Esse sabadão de sol, eu tô que nem a ouvinte falou aí, né? Ela já matou 5, eu tô na segunda. Mas a expectativa é de um fardinho mesmo, hein? Viva o rock!

Boa tarde, Mavalzek, Caseveira, São João Clímaco, sabadão de sol, trabalhando e ouvindo o melhor e puro rock and roll 89. Vamos que vamos!

0: Nixon's Sister, aqui no 89. Teve Jet, Are You Gonna Be My Girl? Também Tijuana, Måneskin, Simple Minds, Soundgarden. 4h37, Ronaldo e Ronald estão na sintonia, Luciano e Silvinha também. Quem mais?
1: Boa tarde, Marina. Oi. Marcelo Zóio, Araraquara. E hoje é fazendo aquele churrasco com a turma do finado Banco Mercantil de São Paulo, Finasa. Com o meu cachorro Juvenal também, minha namorada Ana e meus pais. E escutando a 89, a Rádio Rock.
0: Valeu, beijo em todo mundo aí.
2: Salve 89 FM.
0: Oi.
2: Aqui é o de Buenas, Rock Pantaneiro. Tô juntamente com a Leonardo aqui, mandando um abraço para todo o Brasil e toda a nação roqueira. E viva o rock!
0: Valeu, de Buenas.
3: Boa tarde, Marina. Rodrigo Defani de Jaú. Levando meu filho para academia. Tá quente aqui, hein? Semana que vem parece que vai esquentar mais, graças a Deus. E viva o rock!
0: Valeu, Rodrigo!
4: Oi, Marina!
0: Oi!
4: Boa tarde, Elson, Saquarema, Rio de Janeiro, curtindo a melhor nessa tarde maravilhosa, céu azul!
0: Yeah.
4: E viva o rock!
0: Viva, valeu!
5: Marina, boa tarde!
0: Oi.
5: Tô eu, Mário e o Rafa, meu filhão aqui, jogando futebol de botão. E o Rafa tá banguelinha.
6: Vivo Rock!
0: Um beijo, beijo em todo mundo aí. Agora é 4h38, vamos seguir com Kings of Leon.

E aí, Red Rock, Paulo Lemes, Porto Alegre. Baixou o verão no meio do inverno aqui. Então, para acompanhar aí os roqueiros, também já foi 4 latinhos. Vamos pro fardão. Viva o rock!

Fala, Marina, boa tarde. Felipe Divinópolis, Minas Gerais, diretamente do sítio do Cacoco. Todos os trabalhos finalizados, sítio arrumado, agora é curtir o final de semana.

Boa tarde, Marina. Boa tarde, Nação Roqueira. Aqui é o casal da cidade mais alta do Brasil, da cidade de Campos do Jordão, Aurélio Gleick e Thelma. Ouvindo essa playlist da 89, a Rádio Rock. Viva a 89, a Rádio Rock.

0: Queens of the Stone Age, Make It With You, aqui no 89, Nexcess, Muse, Roxette, Kings of Leon. Deixa eu mandar aqui o último áudio.
1: Boa tarde, Marina Valsec.
0: Boa tarde.
1: Acabamos de comer uma feijoada com torresmo, caipirinha e tudo que tem direito. Eu e a Leide. A vida presta e viva o rock.
0: Aê, se joguem. Muito bom. Seguinte, eu tô indo embora. Antes aqui o resultado. Você que mandou seus dados pra tentar levar par de ingresso pro show do Nazaré, dia 21, no Manifesto Bar. Quem levou foi o Gabriel Leão Rezende. Gabriel Leão Rezende, pode comemorar. A rádio entra em contato com você nessa semana pra explicar o esquema, tá bom? Gabriel Leão Rezende. Eu tô indo, fica por aí. O Wendel Correia já está aqui pra te fazer companhia. E a próxima é a Pitty. E eu te deixo um beijo e amanhã a gente se fala. Tchau.

Boa tarde para você que tá sintonizado na 89, a Rádio Rock. Sou Endo Correia. Vamos juntos nesse final de tarde, também noite de sábado, hoje dia 18 de julho de 2026, agora 5h16. A gente continua com músicas. E agora tem Charlie Brown Jr., ela vai voltar.

Drive My Car, Beatles na Rádio Rock, antes a versão do Red Hot Chili Peppers de Love Roller Coaster e o Sugar Ray Every Morning, agora às 5h29 na Rádio Rock. Uma das músicas que mais tocou na Copa do Mundo, dava pra ouvir durante as transmissões, né? Bon Jovi, pra cantar junto, Living on a Prayer.

0: Still Haven't Found What I'm Looking For, U2 na Rádio Rock, teve também Pearl Jam com Soldier of Love e os Paralamas do Sucesso, Caleidoscópio e Men at Work Down Under. 6 em ponto, sou Wendel Correia, fazer intervalo na sequência, mais uma hora de música, fica aí.
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5: Olá pessoal, aqui é o Casagrande para o Tour Rock Bola, dia 17 de julho, faltando 2 dias para a final da Copa do Mundo entre Argentina e Espanha. E o meu primeiro vídeo que eu gravei foi no dia 12, quando eu cheguei aqui, 12 de junho. Então, vão fazer 40 dias que eu tô por aqui e vi muita coisa acontecer dentro dessa Copa do Mundo. Vi a ascensão da maravilhosa seleção da França, que do meio para frente é invejável, mas que ficou pelo caminho. Vi o Lise dando assistências incríveis, Dembélé fazendo gols de direita, de esquerda, Mbappé batendo recordes, mas não foi o suficiente para passar pela Espanha. Vi Haaland eliminando a seleção brasileira com 2 gols, mostrando que a escola norueguesa, essa geração norueguesa, ela vai dar trabalho daqui pra frente. Vi a decepção do Uruguai, vi Cabo Verde, vi a República do Congo, vi Senegal, a África sendo muito bem representada pelo Egito, pro Marrocos, enfim, muita coisa boa aconteceu aqui. Mas eu acho que a coisa mais impressionante até agora, antes da final, foi a exibição de Lionel Messi contra a Inglaterra na semifinal, no 2-1. Naqueles últimos 20 minutos, 15 minutos, Lionel Messi mostrou toda a inteligência futebolística de um gênio da bola, não só com a habilidade nos pés, não só com a técnica, não só com o passe, com o chute, com a inteligência. Foi a maior exibição de um jogador numa Copa do Mundo que eu vi. Então é isso, domingo tem Espanha e Argentina. Vocês sabem, vocês torcem pra alguém? Quem vocês acham que vai vencer? Olha, eu vou torcer pra Argentina, tá bom? Sou apenas um rapaz latino-americano que ama meu continente.
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0: Agora 6:04 na Rádio Rock, uma ótima noite de sábado para você. Sou Wendel Correia, vamos lá, uma hora só de música aqui no 89.
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0: 2 minutos de jogo, disputa de terceiro lugar na Copa do Mundo, né? França e Inglaterra, já tá 1-0 pra Inglaterra, gol do Damien Rice. Pelo jeito, ali, se continuar assim, 5 minutos de jogo, tá bem aberto, vai sair bastante gols. Tomara, né? Sublime, Santeria.

Oasis Wonderwall, música que viralizou novamente, né? Tá marcando a campanha da Inglaterra na Copa do Mundo de 2026. A Inglaterra que tá jogando agora, disputando o terceiro lugar com a França. Tá 2-0 pra Inglaterra, 30 minutos do primeiro tempo. Antes os também ingleses, The Rolling Stones, Angry. Mick Jagger, inclusive, tava no estádio, né? No jogo que perdeu da Argentina. E CPM 22, Regina Let's Go, agora 6:30 na Rádio Rock. Aumenta, que é Foo Fighters. 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

Beds Are Burning, Midnight Oil na Rádio Rock, antes da Alanis Morissette e a Rita Lee, 15 para as 7. The B-52s, Private Idaho.

0: Breaking the Habit, Linkin Park na Rádio Rock, teve também Green Day com Holiday, agora às 6h55, sou Wendel Correia, na sequência aqui no 89, vai ter o Rock Connection com o Rubão e o Maia, trazendo várias versões sensacionais do mundo do rock, e eu tô de volta às 8 da noite com mais músicas, então fica aí no 89, hein?
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1: Rock Connection, começando aqui a edição de hoje, dia 18 de julho, sábado. Tamo aqui, eu e o Maia.
2: É isso aí, como sempre, né, Rubão? Tamo aqui.
1: Primeira pergunta, Maia.
2: Hoje tem. Hoje tem Maia Verso. Eu estarei no The Lord Black Pub, eu e a banda Rivotril.
1: Você já está a caminho de lá?
2: Já estou.
1: Ou
2: a
1: já
2: caminho.
1: Está lá?
2: Não, estou a caminho.
1: Está a caminho ainda.
2: Calma.
1: Não é assim também,
2: esse
1: né?
2: Você vai mano? Longe, não, vai. Não, muita até, calma, né? Vai até as três, quase.
1: Eita!
2: É.
1: Então a festa é boa, hein, Maia?
2: Festa é boa,
1: tá certo. Maia, vamos começar com o quê então aqui?
2: Vamos começar com lançamentos. Primeiro, Johnny Marr voltou ao topo da parada britânica com Spin. Depois, Cage the Elephant fazendo Beaches in Tennessee. E o Editors fazendo The Rush.
1: Bora ouvir!
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1: De volta aqui no Rock Connection. Três lançamentos aí sensacionais, hein,
2: Muito
1: Maia?
2: Bons, né? Muito bons mesmo.
1: Editors, Cage the Elephant, também teve o Johnny Marr. E agora, Maia?
2: Agora a gente vai com o Vice-Versa, a nossa sessão mais badalada do programa. E já que a gente falou em Johnny Marr, vamos com três dos Smiths. Boa.
1: Ah, é?
2: É.
1: Sim, pá.
2: Sim, pá. Começando com Chiquita Violenta fazendo Some Girls Are Bigger Than Others, Vampire Slayers fazendo What Difference Does It Make e Stars fazendo This Charming Man.
1: Ah, quero ouvir esses aqui.
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1: Estamos de volta aqui no Rock Connection. A gente ouviu aqui uma trinca aqui de vice-versas.
2: É.
1: Homenagem aos Smiths.
2: Homenagem aos Smiths.
1: Aliás, não volta mais, né, mano? Tem jeito.
2: Ah,
1: não,
2: né? Eu acho muito difícil, né? Teve uma treta forte ali.
1: A treta,
2: né,
1: ali é violenta mesmo.
2: É.
1: Violenta.
2: Esquisito, né?
1: Difícil mesmo. É. Bom, o que que a gente vai ouvir agora, mano?
2: Agora vamos com live sessions. E pra continuar no tema Smiths, a gente começa com Morrissey, How Soon Is Now. Depois The Cure, A Forest. E Susie and the Banshees fazendo Spellbound.
1: É, Morrissey ao vivo, é isso?
2: É, raridade.
1: Isso é raridade, mano.
2: É, isso aí é raridade.
1: Está abusando disso, hein? Vamos ouvir aqui.
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1: Estamos de volta aqui no Rock Connection. A gente ouviu Sux and the Bass, The Cure, Morrissey ao vivo. E agora, Maia?
2: Agora a gente vai com um calendário Maia. A gente vai relembrar aqueles lançamentos do show do Tatola, que o Rubão fez uma pesquisa enorme aí. Tem coisa pra chuchu, né?
1: Caramba, hein, Maia?
2: É.
1: E aqui você pegou o quê?
2: Eu peguei Liam Gallagher fazendo Now That I Found You. Depois Fontaines DC fazendo Liberty Bell. E Black Pumas fazendo Colors.
1: Tudo de 2020?
2: Tudo de 2020.
1: Bora ouvir.
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1: Estamos de volta aqui no Rock Connection. A gente ouviu o calendário Maia com lançamentos que a gente fez em 2020. Antes da pandemia, até.
2: Em janeiro de 2020.
1: Um pouquinho antes da pandemia. E agora, Maia?
2: Agora a gente vai com a famosa trilha perdida, e os colecionadores de trilha consideram as gravações ao vivo nesses programas muito legais que tem pela noite internacional como trilha sonora. Então a gente vai ouvir três gravações do programa do Jules Holland, um dos programas mais legais da TV inglesa e da TV mundial também. A gente ouve Amy Winehouse e Paul Weller fazendo I Heard It Through the Grapevine, Iggy Pop e o Josh Homme fazendo Lust for Life, e o Future Island, banda que tá viralizando por aí, tá até na novela.
1: Ah, é, mano?
2: Tá até na novela. É. E a gente ouve Seasons com Future Island.
1: Bora ouvir!
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1: Foram as últimas aqui de hoje, a trilha perdida. Então, o Future Islands está na novela.
2: Na novela, é.
1: Caramba, hein, Maia? Nem sei que novela que é, mas...
2: É, tudo bem, né?
1: Tá na novela. É a mesma que tem o Royal Oats, é isso?
2: É a mesma que tem o Royal Oats.
1: Ah, então tá certo. Um... Já é uma referência.
2: É.
1: Já dá pra ir saber qual que é.
2: Boa.
1: Então tá certo. Maia, então, nesse momento, você está a caminho de onde mesmo?
2: Lord Black Pub, lá em Guarulhos, Avenida Tiradentes, em que estarei lá, eu e a banda Rivotril.
1: Muito bom, a gente volta no sábado que vem, às 7 da noite, com mais uma edição do Rock Connection. Bom fim de semana aí pra todo mundo, aproveita bastante. Segunda-feira, 5 da tarde, estaremos de volta no show do Tatola, certo?
2: Certo.
1: Valeu, até mais.
2: Valeu, tchau, tchau.
1: Tchau, tchau.
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3: Boa noite pra você que tá sintonizado na 89, a Rádio Rock. Sou Endo Correia. Vamos juntos nos 89 minutos dessa noite de sábado, dia 18 de julho de 2026, agora 8:06. 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É pelo nosso WhatsApp, número 989-215989. Manda aí nome completo, RG, CPF, e-mail. Tá valendo par de ingressos pro show do Nazaré. Terça-feira agora, dia 21 de julho, no Manifesto Bar. Manifesto Bar fica na Vila Olímpia, passou por uma reforma recente, eu fui recentemente, tá bem bonito o Manifesto Bar, bem legal pra ver shows. Então tá valendo par de ingressos pro show do Nazaré nessa terça no Manifesto Bar. Manda aí nome completo, RG, CPF, e-mail, WhatsApp, repetindo o número 989-215989. No final dos 89 minutos eu falo quem levou e a gente começa com...

Machine Head, som do Bush aqui no 89, antes Pearl Jam, I Am Mine, Skank, Canção Noturna. Estamos nos 89 minutos, agora 8h21, sem previsão de chuva para hoje à noite e também amanhã, pelo menos aqui em São Paulo. Charlie Brown Jr., senhor do tempo.

Argentina, is a punk rocker, Ramones na Rádio Rock, antes New Radical, Someday You Know, e Rolling Stones com Jumping Jack Flash, agora 8h34, mandar um salve pro Matheus Nogueira, parceiro aqui do 89, sempre na audiência, tá morando em Portugal já há alguns anos, e ele tá ouvindo 89 com a mulher dele, lembrando, né, dos sábados que ele ouvia 89, ouvia até o Rock Connection, enquanto terminava de limpar a casa, era uma tradição, e agora tá lá em Portugal, ouvindo 89, sempre na audiência, abração pra vocês, valeu Matheus! E agora, para cantar junto, Capital Inicial, Primeiros Erros.

Ela disse adeus, os Paralamas do Sucesso nos 89 minutos aqui na Rádio Rock, antes clássico do Dire Straits, Sultans of Swing, 8h46. Tem eles? Red Hot Chili Peppers, Dark Necessities.

0: Submersa, Pitch nos 89 minutos, antes Beatles, I Saw Her Standing There e Red Hot Chili Peppers, Dark Necessities. 8h58, U2, versão ao vivo de Where the Streets Have No Name.
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